Deus lhe bendiga esta manhã. Senhor, leva tu pueblo. Dá um dia feliz e uma noite lleno de glória. Deus lhe bendiga.

eu devo a Ele. Tu eres grande, Jesus. Senhor, agora leva-nos regresso a nossa casa. Dá uma noite feliz. Dá uma semana, Senhor, gloriosa. Um final de mês, Senhor, com saúde e força. Em nome de Jesus, todos os dias eu amo a você. Um abraço. Deus lhe bendiga.